nosso que estás no céu, santificado seja o teu nome, venha-nos o teu reino, hágase tua vontade, na terra como no céu.